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2: 9:14.

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4: Cidade FM 9:32.
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0: 10:31.
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5: Salve, salve, simpatia, boas vibrações. Aqui é o Evandro chegando no primeiro fim de semana de maio. Tudo bem por aí? O coração tá partido, hein? A gente já dá o play com a Priscila Senna.

0: Play, Gustavo Mori, Rafael, quanto som legal. A gente volta já já com a Márcia Felipe.
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1: FM 10:47.
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0: Oi, turma, voltamos, fim de semana, hein? Bora de música, bora de Márcia Felipe.

0: aquela sorte de alguém. A nova de Maiara e Maraíza. Esse fim de semana tá especial, hein? Tá trabalhando aí, bom trabalho pra você. Ontem tivemos um feriadão. Hoje é aquele fim de semana. Estamos aí naquele fim de semana, pós-feriadão, que tem uma cara de segunda, mas é fim de semana, hein? Ó, bom trabalho pra todo mundo no plantão. Boa folga pra quem tá descansando.
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0: 11:01. 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
1: Já estamos de volta. E que tal esse som lindão aqui de Jorge Henrique Rodrigo, hein?

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0: Estatística, Débora e Daniela com Hugo e Guilherme, fechando mais uma super sequência. Vai mandando mensagens, vai chegando junto nas redes sociais e a gente volta já, hein?
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5: 11:15.
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0: Voltamos com Nação Sertaneja, tocando sempre só as melhores. Bora de Gustavo Lima?
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Esse é o som de Marcos e Belucci, casal de solteiro. Tem gente assim ou tem gente que é feito um pro outro, sabia? Ó, o Wilson e Soraya, eles que estão com música nova e a gente curte juntos.

0: coisa recente, Maninho Vaqueiro. Volto já já com o Cantinho Caipira do seu fim de semana.
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2: 11:28.
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0: 11:28. 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
2: Opa, agora é hora de moda sertaneja. O Cantinho Caipira que tá na área. E ó, tem uma moda aqui de craveiro e cravinho que é top demais, hein?

Mulato e Douradinho, o vento que venta aqui é o mesmo que venta lá. Você lembra dessa daqui? Há quanto tempo você não ouvia, hein? E essa outra de Gião Carreiro e Pardinho, vacilou, virou petisco.

0: ou com a bica d'água. Tem gente que adora aquele som da bica d'água, é boa demais, hein? O Nação Sertaneja volta já.
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3: 11:43.
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3: 11:43.
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0: Oi, turma, já estamos de volta. Aniversário do Rubens hoje. Parabéns. Bora de diário com Felipe Araújo.

0: seu fim de semana, Lucas e João com Fred e Fabrício, pra fechar legal Nação Sertaneja, hein? Gente, muito obrigado pela companhia, pela audiência, ó, um abração e até a próxima, tchau.
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2: 11:59.
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2: Meia-noite.

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1: Eu acho que você tem que mandar aquela mensagem. Mas manda o que tá no seu coração.
2: Porque se fosse eu falaria mais ou menos assim.

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4: Jorge Henrique Rodrigo. Amorinha, meu fubá. O que é que você tem nessa boca, velho?

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1: A paz! Bruno Rubi! Gerard Henrique Rodrigo!
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5: Meia-noite 23.

0: Obrigado.
1: Meia-noite e 32.
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0: Coisa linda.
1: Meia-noite 35. 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
1: Meia-noite 36.

0: especial.
1: Essa é do tempo que minha avó chupava chiclete.
2: Rapaz, não era chiclete não, era visgo. Não tinha chiclete naquele tempo não, cara.
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4: Simone Mendes.

0: meia-noite e 48. 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
0: meia-noite e 49.

meus queridos Jorge Matheus, meus queridos Guilherme Santiago.

0: Meia-noite e 58.
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6: Uma e 26.

0: 1:40.
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0: 1:53.
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0: 1:54.
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11: O Classe A está no ar. Canções que marcaram gerações, nós vamos curtir em duas horas emocionantes. Eu, Érica Monteiro, estarei com você nessa viagem maravilhosa pelo mundo da música. Para você que está aí de ouvidos colados no rádio, é uma alegria trazer a boa música aqui no nosso programa. Obrigada pelo carinho da audiência. Uma viagem incrível no mundo da música. Emoções do passado que permanecem até hoje no nosso coração. Cada nota musical nos convida a resgatar sentimentos e as melhores emoções. E a gente dá início à nossa jornada musical. Boa música está aqui no Classe A.
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0: No Classe A, uma sequência de bom gosto e sem pausas. 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

0: Você está curtindo Classe A, porque você merece música de qualidade. Siga comigo na programação mais agradável do rádio. Daqui a pouco, mais uma seleção incrível para você. Faremos um breve intervalo, mas em instantes eu estou de volta para você com a mais bela programação.
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4: 2:13.
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4: 2:14.
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0: Estamos de volta com Classe A, uma experiência exclusiva para você, ouvinte de classe. Recordações que tocam os nossos corações aqui no Classe A. Aumente o som que está chegando mais um incrível sucesso.
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0: Este é o Classe A, o programa que traz as canções que marcaram gerações. Muito mais sucessos ainda estão por vir aqui no nosso programa. Siga juntinho comigo. Venha junto na programação belíssima do Classe A. Daqui a pouco eu estou de volta com muito mais sucessos.
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2: 2:33
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5: Estamos de volta. O Classe A traz mais uma sequência brilhante para você ouvir. Sequências incríveis que nos reportam ao melhor da música. Classe A, o programa mais apaixonante de ouvir. O Classe A continua agora com mais um belo sucesso.
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0: Emoção contagiante no Classe A. Mais um sucesso chegando para você. O sucesso continua no Classe A. E vem aí mais uma linda canção para você.
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0: S.A. Uma viagem distinta pela excelência musical. Em alguns instantes, vamos mergulhar em melodias que atravessaram décadas e continuam a tocar corações. Em instantes, eu estou de volta trazendo mais sucessos para você aqui no Classe A.
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1: 2:51. 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
2: Classe A, despertando emoções. Classe A e suas canções inesquecíveis. Hora do nosso intervalo musical e daqui a pouco estou de volta trazendo mais uma bela sequência.
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0: relembrando os bons tempos da música. Classe A traz mais sucessos. Você está numa maravilhosa viagem no tempo aqui no Classe A.
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0: seleções incríveis que você ouve aqui na nossa rádio. Classe A, desbravando os caminhos da boa música. A todo momento, aqui no Classe a música nos transporta por vias repletas de recordações. Hora de uma pequena pausa, mas continue firme na sintonia. Daqui a pouco, mais sucessos marcantes para você.
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9: 3:10.
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0: O Classe A está de volta para você. Tem mais sucessos chegando por agora. A magia da música sempre presente em cada nova edição. No Classe A, cada trilha sonora visita uma página da sua vida.
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0: nostalgia não pode parar no Classe A. Estamos juntos na melhor programação. Classe A e mais sucessos vem chegando.
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0: importância da boa música, evidenciada no Classe A. E a gente segue a programação. Em seguida, mais sucessos marcantes aqui no Classe A. E as canções que marcaram gerações voltam daqui a pouco no Classe A. É hora do nosso intervalo.
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5: 4 e 4.

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0: 4:27.
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3: 4:48.
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0: junto. Deus abençoe
1: sua polícia. Obrigado a vocês, seus polícia.
2: Sucesso e mais sucesso. Valeu. A gente já sabe o que vai ser. Valeu, gente. Obrigado.
1: Obrigado, gente, pelo carinho, pela atenção. Deus abençoe vocês.

0: 4:56.
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0: que é isso, obrigado. Gente? Que prazer pra gente. Para Patrícia Neto Cristiano! Que prazer pra gente participar.
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5: 5:31.

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0: 5:46.
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8: 5:59.
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0: 6:10.
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2: 6:15.

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4: 6 horas e 30 minutos.

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7: 643.

0: 6:55.
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0: 7:11.
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3: 7:34.

0: 7h44.
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4: 8:17.

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5: 8:31.
6: Vai ter Romário. Oi.

Oi, tudo bem? Bom dia pra você, bom dia Tupaciguara, nós estamos chegando aqui, né? Daqui a pouquinho tem o programa Talentos da Terra. Seu Chitão com você e você juntinho comigo, vamos junto, hoje dia 3 de maio, né? 2026, um bom domingo pra você, ótima programação, vamos juntos. Daqui a pouquinho o programa da Viola pra você está começando por aí. Pessoal, estão chegando, né? Estão chegando por aí já, daqui a pouquinho então, tá começando por você, mas o programa da Viola aí. São 8 horas e 32 minutos. Bom dia.

8 horas 38 minutos. Aí, pra você, Chitãozinho Chororó, vá pro inferno com o seu amor. 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Ataíde Alexandre, doces palavras, 8:39.

Abração pro Roberto Stoss, tá ligadão? Obrigado pela audiência. Na sequência tem uma do Zezé que ele pediu aí, né? Ele manda pra você agora. Pra mudar minha vida, 8h44.

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2: Opa, na cidade, Léo Canhoto e Robertinho, fofinho, 8 horas e 56 minutos.

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6: 9:04. Aí na cidade, 9:04. Liu Léo, sonho de caboclo.

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2: Na cidade, 9 horas e 7 minutos. Dino Frank mora aí, 3 namoradas.

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Aí na cidade, 9:18, Praião e Prainha, dois amores e um segredo. 9:18.

0: Alô, Chitão. Tá no ar, né? Beleza? Alô, amigos do programa Talento da Terra. Audiência aqui na zona urbana, na zona rural. Milhares de pessoas nos ouvindo aqui. Eu gostaria, inicialmente, de agradecer a Deus por essa oportunidade. E agradecer também a todas as pessoas que, aos domingos, estão sintonizados aqui com o programa Talentos da Terra, com aqui o pessoal do Clube da Viola, que está aos domingos aqui, marcando presença. Quero aceitar o cordial e sincero bom dia do Tenente Carlos.
1: Aos ouvintes da Cidade FM.
2: Tá, beleza.
1: Bom dia do
0: Alaur. Olá,
1: Chitão.
2: Tá normal, né?
0: Então, beleza.
1: Manda a música aí, Tenente.
0: É, aproveitar, agradecer a presença. Eu esqueci o nome do senhor.
2: Palmito?
0: É. Ah, tô lembrado do senhor. O senhor é artista, cantor, compositor.
2: Foi.
0: Aí.
2: Foi não, é.
0: Palmito.
1: Quem foi sempre é.
2: Depois ele dá uma palhinha pra nós aqui.
0: É, não, ele uma vez, ele fez aqui uma declamação aqui.
2: Ó, pois é, ué.
0: Extensa. E olha lá, viu, tem que ter uma memória muito boa pra, pelo tempo dela, pela duração dela, o senhor fez aquele dia aqui. Eu fiquei muito satisfeito, viu? E muito mesmo. Palmito. Obrigado, Palmito.
3: 97 anos já.
2: É, bom demais, né?
0: Parabéns.
2: Mandar a programação pro John, tá ligado com a gente lá no Córrego do Ouro, hein? Obrigado, viu? Pela audiência, pela sintonia, pra toda a turma que estão aí. É, o Ailton, né? A Leda, Tatiana, Célia, o John e os visitantes que estão lá no rancho, né? Falar em rancho, eu tava pro rancho também, voltei ontem. Já foi lá pro Kim, foi lá pro Kim Camariano, né?
0: Tá bem?
2: Ah, você tava lá? Tava lá?
0: Não, eu estive lá na semana passada.
2: É, porque mas ontem tava bom, hein? Ontem tinha um passeio de barco, tinha uns 50 barcos lá ontem.
0: Olha.
2: A pauta aí tava bom. Lá no Kim Camariano tava por lá ontem, né? E ficamos lá, chegamos ontem à noite.
0: É,
2: mas você teve na outra semana, né?
0: É, porque semana passada eu estive aqui, eu cantei.
2: É, então.
0: Na semana anterior.
2: Então. Alô, John, aí no condomínio das posses, né? Então tá bom, meu irmão. Um abração pra você, pra todo o pessoal que tá ligado aí. De boia moda que tem de sair lá.
0: Vamos é embora. Isso aí. Aí você puder, a gente não vai ficar assim muito em cima do microfone, não. Aí você controla lá, tá? A gente vai ficar mais ou menos assim. A captação desse microfone aqui é muito boa. Aproveitar a oportunidade aqui, mandar um alô muito especial lá pra minha sogra, dona Marta, lá pra minha esposa Leandra, meus cunhados, alô Wellington, marido de aluguel, Samuel, vai também para meus amigos Zé Marro e família, alô Ivo Violeiro, nos Paranaenses, meu grande amigo, vai também pro Valmiro, o homem elástico, vai pro Osmar, da Panificadora Tradição, o Osmar Lambreta, vai pro Vinícius Tapeceiro, alô Luizão Tapeceiro e meu grande amigo Zé Luiz da Farmácia. É isso aí, né, Zé Maurício? Você prepara a viola lá, que hoje nós vamos fazer umas duas aqui também, viu? Tá? Aí a gente vai ter que segurar a onda aqui, porque já são 9:28 e os violeiros não chegaram ainda, né, Laura?
1: Não, mas vai chegando devagar, né?
0: Devagar vai chegando, né? Dia domingo, às vezes a pessoa perde a hora, né?
1: Aham. Uhum. Entendeu? Iniciar o programa, eu queria agradecer aos nossos ouvintes que estão gostando daquela música do... É uma música antiga, mas tem umas pessoas que ainda gostam, né? Sonho de Caboclo.
0: Sonho de Caboclo.
1: Mandar mais uma vez lá pro Grilo, onde eu vi ele.
0: O Grilo Doido?
1: Grilo Doido. Mandar pro seu Antônio lá do Berlândia, seu Antônio Sanfoneiro,
0: Antônio,
1: né?
0: Antônio Sanfoneiro. Ontem ele me mandou uma mensagem pedindo essa música.
1: Pois falou,
0: olha, eu
1: gosto, pedido dele, né?
0: Eu gosto muito da música, da letra e gosto muito do arranjo da música também.
1: E
0: ele falou que você faz o arranjo perfeito.
1: Não, mais ou menos. E mandar também lá pro Vilmar Pintor.
0: E tem outro Vilmar também, o Vilmar Motorista, também da Prefeitura.
1: Ah, tá.
0: Vamos mandar para todos os servidores da Prefeitura, né? Todos os funcionários.
1: Outros,
0: tem o Vilmar Pintor, que é o botafoguense, e tem o Vilmar Motorista. Ele tem um apelido engraçado, eu não posso falar aqui no rádio, né? Mas quando eu vejo ele, eu falo, ô, coisa boa!
1: A música, então, é o Sonho de Caboclo.
0: O Sonho de Caboclo.

0: Palmeiras. Obrigado, obrigado, Dona Maurício. Aproveitar também, agradecer a sintonia dos meus amigos lá do povoado Brilhante. Vai lá para minha prima Abadia, alô André e Kênia, Luizinho do Ló e Chiquinha. Vai também lá para o povoado Bálsamo, lá para o assentamento da fazenda São Domingos. Alô, Cezão Carteiro, meu amigo de infância.
1: Tá lá no rancho pesca.
0: Tá lá, rapaz, o homem gosta da pescaria, viu? Gosto. E vai também pro Robinho Boca Mole. Alô, meu grande amigo Odair, do bairro Paineiras. Tá lá sintonizado também conosco. E mais uma vez pro Tonhão Sanfoneiro, município de Uberlândia. Alô, Tenente Damasceno, Fazenda Salmo 23, município de Araguari. Um abraço para você. E também pro Machadinho Rosiane, na ponte Quinca Mariano. Vai para meus amigos, proprietários de bares: Delanos Bar, Valdir do Bar, Zé Divino do Bar, Paraíba do Bar. E vai para meus grandes amigos, o casal Orbilon e Eda Alves. Vai também para Lúcia, para Nogair. Pessoal sempre sintonizado aqui, viu, Laur, com o programa e Talentos da
1: mais
0: Terra.
1: Mais uma vez também mandar lá para os nossos amigos Cachoeira.
0: Isso!
1: Moacir,
0: o Moacir Cachoeira,
1: Marcione,
0: Maurício.
2: O canal São Simão, né? Daniel. Não esquece. Programa,
0: o programa, disse que até
2: mandar pra ele.
0: Alô, Daniel, canal São Simão. Um abraço pra você, viu? Zé Maurício aqui tá mandando um alô, Tenente Carlos e Olaor.
2: Divino
0: e
2: Zé Maurício também escutando lá.
0: Quem?
2: Divino
0: e Zé Barbarias. Divino e Zé Barbarias. Tá lá os Barbarias. Divino Delário. Delário. Delário. Divino Delário. Divino Delário, é isso aí. Você É, mas eu te falar, não, assim, uma pequena semelhança que ele tem, né, que o Olímpio vermelho, né? É. E ele tá de camisa vermelha hoje, ele ficou mais parecido.
3: O Olímpio hoje também.
0: É, deixa, não, Zé, ó, cuidado, hein? Cuidado! Então vamos fazer agora.
1: Fazer uma música aqui, mandar lá pro Valdir lá do bar, gosta muito da música. E pro Daniel, lá de Monte Alegre.
0: É, e tem o Miguelzinho.
1: Miguelzinho.
0: É Daniel,
1: é o Miguelzinho,
0: Miguel.
1: Sanfoneiro.
0: Miguel Sanfoneiro. Rapaz, o homem toca uma sanfona, hein? Aquele cara é bom.
1: Profissional. É o Miguelzinho, lá de Monte Alegre. Miguel gosta demais dessa música. É. Toalha molhada, não, é vestido molhado.
0: Vestido molhado. A gente fala e o céu chorou por mim, é porque na letra
1: tem
0: essa passagem aí. Essa passagem. Na verdade, o título da música é esse que você falou.
1: É.
0: Vestido molhado. Vamos lá. Ah, não. Olha quem chegou aí, ó. Ei, Sebastião, você é o cara, rapaz.

0: obrigado pelas palmadas.
1: Fala aí um pouquinho.
0: São poucas, mas eu tenho certeza que são sinceras. É isso aí, Zé Maurício. Aproveitar também e mandar um alô muito especial aqui para o Valdeir e para a Adélia. Vai para meus amigos John e Juninho Mecânico. Vai também lá para o Abadi Garrucha e a esposa Eliana. Eles estão em Tupaciguara hoje, na casa da dona Marta, minha sogra. Um abraço aí para vocês. Vai também para o meu cunhado Rodrigo 70 e família. Vai também para o meu amigo Divino, da Celina Modas. Alô, Solemar e Marcos Vinícius, da Top Móveis, sempre sintonizados conosco. E meu grande amigo Guaíra e família, a Rosa, grandes amigos lá sintonizados com o programa Talentos da Terra. É isso aí, né, Laura?
2: É isso aí. É, mandar as músicas do programa também. Lá para minha irmã Glorinha, que está nos ouvindo todo.
0: Glorinha.
2: Glorinha, Valdecia, Roberta. E o nosso amigo Nadir do Toyota.
0: Nadir.
2: O nosso amigo Duda. Duda lá da Água Azul.
0: Duda?
2: É.
0: Ele morava na.
2: E o Afrânio.
0: É o Afrânio. Pois é, o Duda morava na Água Branca, aí mudou para Água Azul.
2: Morou na Água Azul.
0: Tá certo.
2: E mandar pro Afrânio também, que tá com o radinho ligado.
0: Tá. Tá lá.
2: Correndo por aí, mas tá escutando.
0: Tá.
2: E mandar,
0: boa.
2: E mandar pro Cicinho também, que ele tá matando serviço.
0: Ô, Cicinho, a sua responsabilidade aqui te aguarda, meu amigo. Você que é um apresentador do programa aqui, faz favor, tô te aguardando aqui. Ó, o homem sumiu, velho. Hã?
2: Sumiu.
0: Ele passou aqui igual a beija-flor, ele marcou presença e saiu. Não, mas vou justificar, não. Eu não posso ser mal com ele, não. É porque, maldoso, não. É porque ele foi resolver um problema lá de uma válvula. Na casa dele, então aí houve esse imprevisto. Mas isso acontece, né?
2: Isso.
0: E a gente vai tocando o barco aqui.
2: O encanador ainda tá aqui, ó.
0: Então, Zé Maurício, não foi com ele, não? Eu achei que você tinha ido com ele, rapaz, pra dar uma mão lá. Se você quer o cara, velho.
2: É,
0: mestre de obra.
2: Esse aqui, ó.
0: Vamos lá, né, Laura? Vamos mandar mais.
2: Vamos fazer mais uma música?
0: Vamos.
2: Vamos fazer uma do Milionários aí.
0: Rapaz, mas você. Agora foi. Quarto triste?
2: Quarto triste.
0: Vamos lá.
3: Chapéu grande, vem cá.
0: Olha, tem que aprender.

0: A Célia tá aí? Rapaz do céu, Degmar. Ô Célia, vem cá, ué. Dá um abraço aqui, ué. Que isso, ué. Essa aqui é uma grande amiga minha, viu? Como é que você tá? Não, essa aqui é amiga, viu, de verdade. Não, isso aí. Ô, parabéns, eu fiquei sabendo seu filho agora na carreira militar também, né? Graças a Deus também. Ué, então é tudo polícia lá. Tudo, hein? Parabéns, viu, pelo sucesso lá, viu? Fiquei muito feliz, viu, Célia? Tá? É, eu te dei um alô lá, você viu, né? É isso aí.
1: Vamos lá.

0: Armando. Obrigado. Ô, William, e o Douglas, tá beleza?
1: Tá beleza.
0: Alô, Douglas, né? Um abraço pro Douglas, nosso grande amigo, tá lá sintonizado conosco, né? Aproveitar aqui a oportunidade, mandar um alô especial aqui lá pro Gabriel do Mercado Del Rey. Vai também pro meu irmão e amigo Márcio, da Ferragista LM. Vai pro Ronaldo, Vartão Carreiro. Vai pro Celso Naves. Alô, Nivaldo Armazém Rosa. Vai pro Boi, motorista da Rodocouto. Vai pra Cidinha, da Angorá, minha amiga. Vai pro Paulinho e Iosete.
2: Não tem vaca, não?
0: Hã?
2: Tem vaca, não?
0: É?
2: Não, não tem vaca.
0: É?
2: Tem boi, tem
0: vaca. Ah, é, não, tem, aqui é o boi, hoje é só o boi, é. E vai pro Vaguinho também, pedreiro, sua esposa Nancy, e também pro Carlinho Pescador, Elcio do Açougue, vai pro Eurípides, vai pro Cezão, alô Cezão do Leve Trás, da rua Walter Prudente, 35, do bairro Esplanada, Gerson da Papelaria Globo. Você sabia que o Gerson da Globo gosta de música sertaneja?
2: Agora?
0: É, gosta, ele adora música sertaneja. Vai também pro Jorginho, pro Baiano do Jorginho, meus grandes amigos. E Degmar tá aqui presente, né? E a Divina, tá beleza? Um abraço aí, Divina, pra você. E vai também pro meu grande amigo João da Vazante. João da Vazante é aquele cara, é um amante da música sertaneja. É, e ele tá sempre sintonizado com a gente, viu? Sempre. É isso aí, né, Laura?
2: Já puxei uns gados pra ele.
0: É, cara, gente boa.
2: Ó, Tenente, vamos fazer uma música do... É, música muito bonita. No Colo da Noite?
0: Colo da Noite, vamos lá.

0: Ô, bom demais, né? Pessoal, tô ouvindo a gente lá no Corgo do Ouro, lá, né? Los John, toda a turma aí, né? Obrigado pela audiência, obrigado pela sintonia. E tá aí o pessoal cantando pra vocês, daqui a pouquinho Zé Maurício lá, também daqui a pouco canta, como é que é o Palmito, né?
1: Palmito.
0: Canta também.
1: Artista.
0: É?
1: É, isso aí eu vou te falar, profissional da música.
0: É?
1: Uma vez ele esteve aqui, eu participei aqui, eu estava aqui, ele fez uma declamação aqui muito, muito bonita. Eu não me lembro o teor dela não, mas foi muito emocionante, viu?
0: Quem sabe ele faz outro pra nós aqui.
1: É, isso.
0: É, mandar pro Willi também visitando a gente hoje, né, William? Tá bom, um abraço pro você, que tem o Douglas, cara. Tumbiara, também o Degmar daqui a pouco canta, né? Eu esqueci o nome. A Célia, outra visitando a gente também. Você tá em Goiânia ou tá onde?
2: Brasília.
0: Está lá perto dos homens lá, dos políticos.
1: Não, na capital.
0: Tá em Brasília, né?
1: Lá no Poder Central.
0: Tá lá em Brasília.
1: Brasília.
0: Então tá bom. Mandar a programação pro Toyão também, tá em Uberlândia, ligado com a gente, né? Pessoal que tá nos ranchos aí, abração pra todos aí. Zoom, tá lá no Quinca Mariano também, né? Zoom tá lá no Quinca. Abração pra você, viu, Zoom? Tá ouvindo a gente também. E mais uma hora com os meninos, depois dessa, manda um intervalo pra mim, joga pra mim lá.
1: Depois dessa jogo pra você, tá? Tá joia. Ô Degmar, vamos fazer um ano aí dois aqui? Laura, fazer um amargurado com ele, pode ser?
3: Pode ser.
1: Tinha um carreiro?
3: Você vai primeiro agora, eu vou segundo. Vai lá pra Divina, vai pra Célia, né, que tá aí presente, o Pedro, os meninos, que é tudo policial, até menina também, é? Então um abração pra eles aí. Obrigado. Meu pai, um abração pra vocês aí.

0: Valeu, vocês, gente, que vai acabar de cantar. Um abração pra vocês.
1: Obrigado, Edinaldo. Rapaz, hein? Que segundão, hein? Oh, é com você aí, meu amigo Chitão.

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5: Então, tamo de volta aí. Alô, do outro lado. Alô, alô, alô, pessoal. Fala aí. Fala aí. Vamos. Tá aí, tá no ar. Alô, galera.
6: É isso aí. Agradecer a presença aqui de todos no auditório. Ó o Zé Mariano aí. Como é que o galo canta, Zé Mariano?
7: Ah, é. Tá ali, eu chamo. Chegou.
6: Ô, Zé Mariano. Rapaz, o homem. Ó, o Zé Mariano. Esse cara é cantor, é compositor, ele canta de primeira voz, canta de segunda.
8: Pô, mas esse galo tá... não sobra pra mulher mais não,
6: ué. E esse galo tá meio rouco. Ah, eu não sei se eu tô.
7: Chega de galo ainda.
6: É, e cantando de galo, né, Palmito? Ó, lá o Palmito, ó. Você conhece a fera, né?
7: É a segunda vez que eu vejo ele. É. Aquilo é um artista nato também.
6: Eu sei, é verdade. É.
7: Depois você chama ele pra falar poema, que tem uns poemas lindos.
6: Tem sim, vai fazer um poema pra gente aqui.
7: Ué.
6: É isso aí.
7: Mas essa friagem, essa poeira, o galo dele fica meio rouco. Eu tô dando uma de pirona pra ele, um limão com próprio, ele tá melhorando.
6: Melhora.
7: Agora as angolinhas não tá muito boa não. Agora tá, só sem cantar. Tô tratando dela, mas parece que o trato tá fraco. Todo dia tá ficando lá. Tá fraco.
6: É isso aí, Zé Maria. Valeu, viu? Ô, Lourão, esse é Mariano, é engraçado demais. Rapaz do céu, o que esse homem apronta, viu?
9: Tá bom.
6: O galo eu sabia que ele imitava, mas Angola não. Angola, eu imito Angola.
9: É medo de tudo.
6: É. Laur, aproveitar a oportunidade, vamos fazer uma moda aí. Nós cantamos o quarto triste, né?
9: Uhum.
6: Vamos fazer o quarto em silêncio?
9: Vamos aí.
6: Vamos? Só mudar a nota aí, né? Ô, meu irmão, tá bom, xará? Ó. Ô Carlos, prepara aí, depois você vai estar aqui, viu, xará?
9: Essa música eu quero oferecer lá pra minha irmã Glorinha, gosto demais dessa música.
6: Isso.
9: E todos que estiverem nos ouvindo.
6: E aproveitar a oportunidade aqui e dar mais um alô, sabe? É, já faturou, né? Agora eu tenho que passar aqui essa listinha aqui. Alô, João Jiboia, esposa Joana, meus amigos. Ô, campeão, tá firme? Bom demais. Daqui a pouco, quero que vocês dão um alô aí, viu? Seu meu Carlos aí. É, João da Vazante, pra Noêmia Costureira. Alô, Paulão, do Bom Sucesso. Robertão, lá da Gestão Fitness. A Luzia Mendes. Alô, minha amiga Luzia Mendes. O Tunico da Semig, Manezinho, irmão do Tunico. Vilmar, motorista da prefeitura. E o Vilmar, pintor também da prefeitura. Um abraço para vocês aí. É isso aí. Ô, Laur, prepara aí um ré maior aí, que nós vamos fazer uma música chonada demais da conta agora, tá?
10: Jane Júnior.
9: Com participação de Teodoro Sampaio. Ah, tem participação de...
6: Ah, tá. Como é que é? É o ré maior? É, né?
9: Ré maior.

0: Chega aí, Chitão.
1: Bom demais, vem cá. Conta mentira pra mim aqui. Não, mentira, né?
2: Rapaz, eu tenho que ter mais dificuldade é contar mentira.
1: Conta
2: né?
1: Mentira. Conta a verdade, então.
2: Rapaz, eu quando eu morava na roça, onde vim pra cidade, eu morava na roça, né? Eu tinha uma felobé, naquele tempo. Antes de eu morar na cidade, eu morava na roça ainda, né? Na zona rural. Morava na zona.
1: Na zona, né?
2: Na então, zona rural.
1: Que está errado?
2: Na zona rural, né? Você não tá entendendo, né?
1: Você tinha o quê? Uma felobé?
2: Eu tinha uma felobé, né?
1: O que é isso?
2: É uma espingarda,
1: espingarda.
2: De, né, 22, a balinha dela era de 22.
1: Ah, sim.
2: E a balinha dela não era de doce, não, nada
1: não,
2: de doce, não.
1: Errado.
2: É, então eu ia pra roça punhando no ombro e era, antes de chegar na lavoura lá no Quitiquim, e vinha dois viados assim na estrada.
1: Vixe.
2: E eu pensei, nossa, dois viados, só com uma bala só.
1: Bom.
2: Podia matar os dois, mas mesmo não eu mato. Mas aí veio uma ideia na minha cabeça. E eu peguei meu facão e finquei na frente assim, rapaz, e mirei bem no corte do facão. A bala partiu, matou os dois.
1: Pronto.
2: Matou. Aí eu fui tirar o facão pra guardar na bainha, tinha fincado em cima da cacunda num tatu. Matei o tatu também.
1: Que isso? Isso é verdade?
2: Uai.
1: Isso é verdade?
2: Eu ainda tenho a carcaça do tatu até lá hoje.
1: Bixi,
2: tá lá em casa hoje.
1: A gente manda mais uma moda aí com a Laura, depois chama os meninos? Isso. Ou você mandou comigo?
3: Vamos mandar um, hein? Depois nós vamos ver um aí.
1: Né?
3: Não,
1: com aquelas mais antigas, tá arrependido, amargurado, a gente canta tudo.
3: Vamos ver o Zé. Você faz aí o arranjo aí da.
1: De quê? De qual?
3: Ué.
1: Qual que você quer?
3: Eu cantei o amargurado agora há pouco.
1: Então, você cantou o amargurado, canta outra, né?
3: Amargurado? Não, vamos fazer aquela arrependida.
2: Você
3: só...
2: arrependeu? Não,
3: dá
2: um.
3: Só que nota que dá.
2: Não é?
3: É lá?
4: Aqui é que é, filho?
2: Só é assim, ó.

0: Bravo! Saiu. Ele queria cantar uma comigo no domingo passado, não deu pra cantar? Você queria cantar comigo no
1: soldado? Ah, já
0: ele queria cantar uma comigo, não deu, rapaz.
1: Essa moda aí, olha. É a moda antiga, né, compadre? Ela é no tempo que ainda usava a bainha pra machado ainda, né? É, antiga, né? Então, é no tom de lá.
2: Deixa eu só anunciar dois amigos aqui, especiais aqui.
3: É isso, muito bem.
2: Carlos, Carlão.
3: E o Levi.
2: Levi.
1: É.
2: Levi tá aí marcando presença aí.
3: Como é que é?
1: Amor e saudade.
0: Como é que é essa música?
1: Véio? Essa, eu passei na casa dela, tá de madrugada já.
0: Ih,
1: né?
0: Nossa.
1: Já tava já querendo romper o dia.
0: Nossa.
1: Mas é melhor nós contar e cantando, né?
0: Então, deixa eu pegar Amor e Saudade aí, vai falando. Tipo, conta a mentira.
1: Eu vou arranjando aqui, você vai escrevendo aí.
0: Conta a verdade aí, vai.
1: Rapaz, você sabe que o tal de turco, ele não abre a mão nem pra jogar peteca. Ele atravessa o rio Parnaíba com um sorrisal descascado na mão e o danado não derrete, não. É. Então tinha um mendigo pedindo esmola lá de porta em porta, né? Chegou lá no turco, bateu na porta e gritou assim: uma esmola! Ele gritou lá dentro: pra deixar de bairro de porta! É esquisito, né, rapaz?
0: Então vamos lá com Amor e Saudade?
1: Vamos lá.
0: Sorta a moda aí.

0: Já e o amor aí.
1: Afinal,
2: é isso aí.
1: Aqui não, lagartixa, aqui é azulejo, aqui você escorrega.
2: Fazer a saideira aqui, né? Aproveitar aqui e agradecer a presença de todos. Cadê o preto da padaria, tá aí? Rapaz do céu, preto. Você também é um cara que levanta a bandeira da música sertaneja, né? É, não levanta, é isso aí. Aproveitar, mandar um abraço especial aqui pra minha sogra, dona Marta, minha esposa Leandra. Alô, meus cunhados, o Elton, marido de aluguel, Samuel. É isso aí.
0: Opa, é isso aí.
1: A sua sogra, é a mãe da sua esposa.
3: É
1: a
3: mãe da minha esposa.
4: Como é que é?
1: A sogra dele é a mãe da esposa.
4: Ah, não, tá certo aí. A mãe é do Rodrigo e a Luciana. Pessoal lá do De Alves visitando a gente aí, ó.
2: Ô, bacana.
4: Né? Tá visitando nós.
2: Obrigado, Zé, tchau.
4: Né?
2: De Alves.
4: De Alves, né? Cadê o Donizete? Sumiu, ué. Tá aí o Donizete por aí. Ô, Mariano, vem cá, larga esse povo aí, vem cá conversar comigo.
1: Vai lá, compadre.
4: Conta uma mentira aí, daquela boa,
1: minha.
4: Só pro Carlinho, pro Carlão que chegou aí. O Carlinho,
1: ele me aperta demais.
4: Sabe que toca viola também, sabe que toca
1: viola? Eu não sei contar mentira não, compadre. Eu vou contar aqui uma verdade, das mais verdadeiras.
4: Conta uma mentira, não, uma verdade não, vai.
1: Não, eu tinha uma caminhonetinha boiadeira, que eu puxava uns gado, vaca, boi, bezerro, essas coisas e tudo. E eu fui buscar uns bezerros,
4: Verdade, mas...
1: Ixa, vai, aconteceu comigo, compadre. Você tem uma loção.
4: Loção, o quê?
1: Você tem uma loção.
4: O que é isso?
1: É, não, é noção, né? É noção, é. Eu queria falar errado, isso é o certo.
4: Ah, não, tá certo, agora.
1: Bom, aí, menino, eu fui buscar esses bezerros. E a patroa tinha patrolado a estrada lá, mas estava lisinho mesmo. Mas era a primeira vez que eu tinha ido para lá, não conhecia não. Aí na volta quando ele vem com os bezerros, o fazendeiro fez uns quebra-mola lá, meio alto, rapaz. E eu vinha 120, 130, 120, 130. Rapaz, não deu pra de frear.
4: Três quebra-mola.
1: É, três quebra-mola. Eu passei no segundo, seu rapaz, como ainda deu um pulo, os bezerros saiu da gaiola. Foi uns 50 metros para cima. E aí no retrovisor. Os bezerros foram 50 metros pra riba, boa. Cinco bezerros.
4: É verdade.
1: Aí eu engatei uma ré de pressa, mas deu uma ré, caiu dentro da gaiola outra vez. Bom, tudo, não ficou um de fora.
4: Mesmo? Isso é verdade, né?
1: Aconteceu comigo, uai.
4: Verdade.
1: Você tem uma loção, aconteceu comigo.
4: Então, meu Galizé, como é que é? Cadê? Ó.
2: Esse homem aqui, eu vou te falar, esse cara é contador de caos, contador de piada, violeiro, cantador, né? Ô Laura, vamos fazer a saideira aqui?
4: Esse é meu, onde eu vou levar ele comigo agora, fazer o show vai comigo, fazer as, entendeu? O Marinho, some não, velho. Ele fica lá na roça.
1: A minha maior dificuldade é contar mentira, rapaz, toda a vida, né?
4: Você conta só a verdade.
1: Não, só a verdade. Hã? Eu não acredito em mentira, não. Se eu souber que mentira, não acredito nem.
4: Não?
1: Não.
4: Rapaz.
1: Não, tá doido. Na idade que eu tô falando, mentira é feio, né, senhor?
4: Tá com a moda aí.
2: Vamos lá. Vamos chegando. É isso aí. Dessa feita, aproveitar aqui a oportunidade, agradecer a todo o auditório presente, né? Várias pessoas aqui. Agradecer o Palmito, tá aí também, né? Grande músico. É isso aí. Nós vamos fazer o sol e ela começa já na segunda, né?
1: É isso? Sol?
2: Já, ela
1: sol?
2: Já, sol.
1: É melhor nós já estar na sombra. O sol tá muito quente.
2: Ela já começa aqui e fica aqui, a mãe tem.
1: Na segunda.
2: É, tá?
1: Ah, mas é assim, ó. Põe sentido.
2: Põe sentimento.
5: Não falou o nome da música, Pedro?

0: Opa! Aos ouvintes da Cidade FM, meu bom dia. Meio atrasado, mas estamos aí marcando ponto, né? Fui fazer uns trabalhos em casa lá de marido de aluguel hoje, arrumar uma válvula. Agora que eu cheguei. Ô Chitão, faz o comercialzinho, depois nós vamos preparar a próxima dupla. Chega aí.
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0: Então, estamos de volta na cidade, são 10 horas e 28 minutos. 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
1: Vamos dar prosseguimento aqui na parte musical. Mandar um abração lá pro Gerrinho, que tá lá na a minha irmã Raquel. Gerrinho, a Elaine, o Lazinha, a Ana, a Raquel, o Edmilton e a Lena, que tava lá agora de manhã. Não tá assistindo o radinho lá, tá sempre acompanhando nós. Vamos trazer agora o Zé Maurício e o Juventino. Chega aí, Zé.
2: Bom dia, Zé Maurício, né?
3: Bom dia, Juventino.
4: Nós vamos dedicar para quem? Lá para a Clora, mas o Cláudio, meus patrões na fazenda, para o meu irmão de Araguari, né, para o Bordeci, né, para o Dimista Peceiro, para o Vanderlan.
2: Manda para todo o pessoal que vem ouvir, né? O Levi tá aí, mas o...
4: É, para os meninos que estão presentes, que é a turma boa.
2: Carlinhos, vai para vocês, viu? Vai lá, o safoneiro, cretina.

0: Opa! Estamos aí com a presença do Carlos Roberto, né? O nosso Carlinho da Viola lá do Bernardo. O outro Carlinho é falso? O Tony Carlos, ele usa até outro nome, você viu? É Tony Carlos também agora. E também tá aí o nosso amigo ali, o Levi de Castro. O senhor que você falou que o.
1: Fala, Levi, Palmito. Vem cá dar um alô pra mim, Levi.
0: Uai, depois vem dar um bom dia aqui.
1: Uma palinha aqui, lembrando que tempo você falava.
0: Tá o Renato aqui também, nosso ouvinte firme. E o William, da Casa de Carne, também tá por aí?
1: O cara vem cá no trabalho, né?
0: Não, um pouquinho tem que
1: dar um bom dia. Dá um bom dia pro povo aí.
2: Pois é, um prazer estar aqui, né, com vocês. Parabenizar vocês. Pois é, parabenizar vocês por manter a tradição aí.
1: Bom demais, né?
2: Tradição viva. É um programa que não pode acabar nunca.
1: E da M, né? Nós estamos aqui até hoje.
2: Faz muitos anos,
1: né? E o Carlinho também é amigo nosso, que fez rádio há muito tempo, né? Hoje tá na viola aí, tocando a viola. Cadê a viola, velho? Depois você pega do Zé Maurizinho.
2: É isso aí, um bom programa pra vocês.
1: Obrigado, meu amigo, pela visita.
2: Não parem nunca.
1: Obrigado pela visita, viu?
0: Vai lá, então. Vamos mandar um abração também lá pro Afrânio, João da Vazante, e também o Cláudio mais a Thelma, e também vai lá pro Zé Barbaresco, Deirão dos Palmeiras, e também o Divinão Borracheiro mais a Marisa, e vai lá pro Vinícius Tapeceiro mais a Nilva. Também o Rominho, nosso companheirão lá de bar, aí sempre nós estamos juntos, o Vaguinho dos Alambrados, e também o Lozão, o André, tudo lá na Barra Grande, Sargento Moreira, e o Lila mais a Madalena lá no Berlandão. Vamos cantar mais, né? Que tem muita gente aí.
3: Eu vou tentar cantar você, corno e boi, né? Oferecer pra todo o pessoal, que estiver ouvindo, né?

0: quem? Como é que você falou?
1: Nada, não.
0: Rapaz, fica esperto aí. Falando coisa errada aqui, ó. Fica atrás de mim fazendo coisa errada. Presta atenção, rapaz. O que você tá falando comigo aqui? mandar programação pro Tonhão que tá em Uberlândia. Tonhão, daqui a pouquinho eu vou cantar umas bolas pra você, viu? Agora é o Carlinho, quem mais? Carlinho, quem volta aí? Zé Maurício, Carlinho? Vamos lá. Hã? É pra quem? É pra mamãe? Então aí é pro dia das mães, tá chegando já, né? Dia das mães é domingo, né? Então oferece pra todas as mamães aí, essa moda aí. Hã?
2: Para todas as mães de
0: Pronto.
2: Uma do mundo inteiro. Oh. E principalmente pra minha que tá lá ouvindo o programa.
0: Isso, muito bem. Esse pessoal tinha que afastar um pouquinho pra nós nesse sim. Tá meio perto e conversando demais lá. Fica mais longe um pouquinho lá. Vamos lá. Vai lá.
2: É isso aí. Essa música aí é oferecer lá para todas as mães de Tupaciguara e do mundo inteiro. Domingo que vem é dia das mães. E em especial para minha mãe que tá lá ouvindo o programa. A música tem tudo a ver, é do Tunique Tinoco. Mamãe, mamãe, mamãe.

0: Aí você puxou o Zé Mamão pra cima mesmo, viu? Zé Mamão gosta de uma segunda do Nitiroco, mas não é fácil não, Zé. Carlinho, vou te contar, o do homem é alta, né? Mas bom demais, a gente tem a participação de todo mundo aí. Estamos aí com a presença também do Preto da Padaria, né? Que tava aí visitando a gente. Vou mandar lá também pro Dion, mais o Juninho Mecânico, o Badim, da Verediana, e também pro Zé Cambite, né, que é o Zé Barbarisco. Vai pro Paulistinha lá na Fazenda Santana, dos Olhos d'Água, o Álvaro do Café Mais Sabor, e também a dona Brandina, a sogra dele, a esposa dele, a Adriana. Também vai lá pro Juninho Pepe, mais o Edivaldo lá na Fazenda Joinha, o Luciano, lá o pessoal todo, funcionário lá da Ordenha lá, e também pro Eduardo da Zerado, é o irmão deles, e vai pro Tião Fusaca, o Cezão, a Roseli, o Chico, e vai pro Bid, e também pro Divino Barão, e também pro Divino Delar, mas toda a família dele, Marcinho do Ferragista, e o pequeno grande homem que não veio hoje, mas já tá vindo nós, né? Ô, acabou, vem pra cá. Mas também pra Badia, né? Pra Nil, pro tá sempre ouvindo nós lá. Vamos cantar mais, carinho, chega aí.
1: É isso aí, deixa eu
0: falar mais um pouquinho de gente aí. Eu falei mesmo pra nós ir controlando.
1: É isso aí. Oferecer aqui para um pessoal aqui, os amigos da gente, né? Vou mandar lá pro Pombinho, a Lena, lá na Fazenda Cachoeira. O Ailton Pintor e seu filho Fernando. O Vilmar Pintor, que hoje deve estar triste, né? Porque o Botafogo perdeu ontem.
2: Chutinho também gosta.
1: Oferecer pro Chutinho, a sua esposa Vandi. O Joel e o Baiano do Jorginho. O Baianinhos, o policial lá, aposentado, lá no condomínio Volta Grande. A Eunice, o Lindomar, o Odair e a Cristiane. É isso aí. A música é uma música difícil, né, Zé Mamão? É do Barreirinho.
2: Luz acesa. Né?
1: Luz acesa. É. Mi maior.
3: Eu vi lá na verdade, mas não é
1: Mi maior.

0: 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Chega aí, Carlinhos.
1: Bom dia, Cicim, bom dia a todos. Eu sempre falo quando eu venho aqui, é uma alegria imensa, a gente encontra pessoas maravilhosas aqui, né? E hoje está ali o Palmito, um dos maiores compositores desse país, né? Violeiro de primeira qualidade, Palmito e Valdivon, né? E eu quero fazer um agradecimento aqui, ao Cicim, especial ao nosso amigo Nenzico. Nós estamos numa reunião da nossa família aqui nesse final de semana e o meu irmão está completando 80 anos. E uma das coisas que ele mais gosta é a catira. E nós convidamos o Nenzico para fazer uma apresentação para nós. Ele não mediu esforço, se disponibilizou. Foi ele e o grupo de catira dele, a Gisele, que é a líder, né? Sabe muito. Foram na maior gentileza, não nos cobrou um centavo e fez a alegria da nossa festa. Então quero deixar um agradecimento especial aqui ao Nenzico, a Dona Jane, a Gisele, todo o grupo e quem sabe aí o nosso prefeito, alguém esteja ouvindo a gente. Gente, contrata o Zico, vamos divulgar essa cultura, não deixe, não deixa o catira morrer, uma expressão cultural das mais antigas, mais tradicionais e mais bonita do nosso país. Quero deixar, te pedir, obrigado pelo espaço, que eu quero deixar aqui registrado, né, para a cidade inteira ouvir esse agradecimento que eu tô fazendo de coração ao Nenzico e o grupo de catira dele, toda a família. Obrigado,
0: tranquilo,
1: Cicim.
0: Não, carinha, assim, um abraço. Sempre que você puder, fique à vontade. E quando for uma oportunidade, vai tocar um pouquinho da violinha também, né?
1: Vamos ver
0: como
1: tocar.
0: É que vai ser os espaços. É, não tem muita gente, a gente vai controlando.
1: Os dedos tá endurecendo, não, mas assim.
0: Quem sabe então, faz ao vivo.
1: É, mas o meu intuito mesmo era deixar esse agradecimento ao Nenzico e a toda a família dele, não, e o grupo de catira.
0: Bem lembrado.
2: Chega aí, não. Prazer ter você com a gente.
0: Chega aí,
1: é uma alegria imensa estar aqui.
0: Tem que vir.
1: É isso.
2: Você vai dar uma de boiada no viola aí ou não?
1: Ah, hoje não. Hoje
0: ele tá com muita gente participando com a gente.
1: Tem gente boa aí.
0: Vamos marcar a presença do Onete. O Onete chegou a visitar a gente, tá sempre ouvindo a gente, os meninos ali. E mandar um abração também pro Tomigo da Semig, Mané. E vai também pro Igor, colega lá da torneadora Barbaresco. E também o Hélio lá das Pedras. Todo o pessoal lá da Deals, né? Que o Dono Zé tá por aí ouvindo a gente. Tá louco. Chega aí, então.
2: É, o Deals também tá ligado? Então tá bom, né? Você mandou pro Santinho também? Você não tá mandando pro Santinho, rapaz. Ah? Aí, ó, falando isso não.
0: O Santinho eu mandei agora mesmo pro Gerrinho, cunhada dele, a Raquel, a mãe dele. O Santinho também tá lá ouvindo nós.
2: E esse pessoal que chegou novo aí, quem é? Você
0: sabe? Aqui lá é Onedes.
2: Ah, Onedes, tá de chapéu.
0: E os dois meninos ali, como é o seu nome dele chegou?
2: É o filho dele, né? Filho é qual?
0: Não, fala que os dois
2: estão sentados ali. Como é que é o nome aí, Carlinho, do pessoal aí? João Paulo. Hã?
0: Henrique.
2: João Paulo, sim, Daniel. Então vai embora.
0: O outro é Henrique.
2: É o Henrique, né? Canta a bola aí, quem vai cantar a bola aí? O Arthur também chegou. Arthur, cadê a viola aí? Busca lá, tem que cantar. Não pode vir sem cantar, não. Olha lá.
3: Vou cantar uma música que eu ofereci pra todo o pessoal que estiver ouvindo, né? Trio Parada Dura, Tempos que Não Volta, né?
4: Essa música eu ofereci lá pro meu amigo Tioripe Sanfoneiro e sua esposa, a Florenice. E também oferecer lá em Uberlândia pro São Antônio Sanfoneiro lá. Gosta muito. E também lá pro Nivaldo do Armazém, Rosa.
3: Mauro Cachoeira também.
4: E o Moacir, o Mauro, a família Cachoeira. Moacir, Mauro, o Maurício, né? A família Cachoeira.
3: Vai lá pro Crebo, lá.

0: tá boa demais também.
1: Alô, um abração também lá pro Osmar, da Panificadora Tradição, Univaldo, Armazém Rosa, baixinho ali lá na Mercearia Moreira. Ô, Chitão, faz um bloquinho pra nós.

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0: Alô, Cicim, estamos de volta aí. Fala aí. Alô, Cicim, tudo beleza?
1: Tudo bem, então, estamos aqui de volta. Mandar um abração também lá pro Cairo e a Rosa, Calçados Triângulo. E vai pro Valdeci, o Remisson, Humberto, Aguimar, lá da pessoa do Remisson e Banda. E também vai pro Pedro Jacinto, a Roseli Aparecida, Lindomar, mas a Josirene lá no Brilhante, Fábio Rodrigo e a Fabrícia ali no Alto da Serra, também pro Júlio César, o Julierme, e o Luiz Mar lá do Zé Candinho também, que lá na Fazenda Dino, e vai para todo o pessoal que tá ouvindo nós, e também o Afrânio, né, e que a gente não pode esquecer que tá sempre na luta aí, mas tá com o radinho ligado, direto, no, o Valdir lá do Morada Nova, agora nosso homem bombril agora vai participar de novo.
0: No,
1: mil e uma utilidade. Ele canta, ele fala, ele organiza show.
2: Ô, Cicinho, é. Eu achei interessante que você falou do cara que começou a vestir a calça
1: e não terminou.
2: É mesmo?
1: Não, é o Chitão, né? A correria dele. No começo do mundo, né? Diz que o diabo tem um livro lá e ele começa a escrever o nome das pessoas que chama ele, que faz, xinga, né? Aí o diabo começou a anotar no livro, vestiu uma perna da cárcere e tá vestindo a outra até hoje, que não deu conta, tanto que o povo chama ele.
0: Rapaz.
1: E o Chitão tá igual o... não deu conta de capacitar as cartas. Ele corre no estúdio, ele canta, ele organiza, tem que ajudar ele mesmo, senão ele não dá conta não. Se ele tropicar nesse filme, vai acabar caindo aqui uma hora.
0: Rapaz, você é correria.
1: Vamos lá, Chitão.
0: Mais você vai mandar pra quem?
2: Oferecer pro São Antônio, lá em Uberlândia, Antônio Sanfoneiro. Que ele gosta de música do...
1: São Antônio ainda não morreu, não, né?
2: Não, não.
1: Que nós fica mandando moda pra ele. São Antônio dá sinal de vida pra nós, não. Ou nós manda pra ele. Não, São Antônio tá sadia, brincadeira.
2: É, sério, gente boa demais. Gente boa, de vez em quando ele fala que vai mudar pra cá e não
1: mas
2: muda.
1: Não,
2: vem,
1: não,
2: é isso aí.

0: Vou oferecer lá pra ele, lá no Isort, né? Aonde? Que eu moro lá em Uberlândia, lá no
1: Isort. Aí quem tá ligando aí, ó, você conhece essa fera aqui?
0: Oh, é o Grilo.
1: Olha Grilo, lá, Grilo do...
0: Ah, oh, Grilo. Vai pro Grilo, aí, que tá aí ligando, né?
1: Tá ligando aí, né, Grilo?
0: E mandar pra ele, pro Gessi, irmão dele.
1: Ó.
0: E o Ivan lá da mercearia.
1: Pronto, Grilão. Grilo doido, segura a moda que a moda é boa.
0: A música fala mais ou menos
1: mais
0: assim,
1: ou
0: né?
1: Mais ou menos assim, opa.

0: a pouco vai.
1: Fazer mais um. Nós temos a presença do Arthur aí, mais um amiguinho dele. Daqui a pouco o Arthur vai cantar umas modas aqui também para nós, o menino do Onedes, né? O Onedes, tá visitando a gente. Um abração lá também pra Silvia, né? Que tá em casa lá assistindo os meninos.
2: Sim, também tem que fazer um, né, Cezinho? Só falando,
1: não,
2: cano também,
1: não, cheguei mais tarde hoje. Tá... Vou mandar um abração pro Galeno. Galeno, Eleuza, todo o pessoal lá do Porto Barreiro. Vai pro Reginaldo, a Luzia Aparecida lá na Muliana. O Toninho, a Sandra também lá na Muliana. E o Afonso da Patrola, mas a esposa dele. E vai pro Valdeci também. Aí, e vai pro Vanderlei Catireiro. Vai pro Rubim lá da Pacarregadeira.
2: Aí quem chegou esse
1: e o Misael. É,
2: quem
1: né?
2: Chegou aí, ó.
1: É, né?
2: Cheguei que você veio ele aí.
1: É?
2: É aí, ó. Osmar, tá falando aí.
1: Osmar, pois é, eu falei nele agora. Agora mesmo, né? O pessoal aí tava ouvindo nós direto. Quando ele tá aqui, tá ouvindo nós, né, senhor?
2: Já trouxe o vinho, você viu, né?
1: É?
2: Trouxe até o vinho.
1: Já trouxe o vinho, então, aí. E vai pra Fátima também, minha filhada, a Fátima Rock.
2: Não, e hoje eu trouxe a visita até da menininha, assim, essa menina de música lá, ó. Então, tá com as modas aí pra nós.
1: Aí ela liga, até fala pra você, né? É da dos duas mais, né? Mas cada mais, chega aí.
2: Alô, Osmar tá visitando nós aqui. Osmar também. Oi, Osmar. Osmar. Vem cá, meu bem. Vem cá um pouquinho. Vem cá, você é minha protagonista aí, velho. Vem cá um pouquinho, vem falar comigo. Essa aí é que manda aquela moda. Você conhece aquela menininha ali? Ela fala assim, Chitão, tá com as modas aí pra nós? É filha. Essa é a filha, né? É, tá joia, Rafinha? Você... Ela que fala que ia ter uma vinhetinha, você viu? Chitão, tá com as modas aí pra nós?

0: Aqui ela aqui,
1: é
0: ó.
1: Ela?
0: Essa aqui é a menininha que fez a vinhetinha pra nós, ó. Como que é o nome seu? Como que é seu nome?
1: Pode falar, mano.
0: Tá com vergonha, Rafinha. É a Rafinha que mandou. É a vinhetinha ali pela rádio aqui, eu tô aqui. Bora!
2: Essa música! Parece lá pro Dair e a sua esposa Cristina, né? Lá perto do campo.
0: Pronto.
2: Do Capão.
0: Eu quero mandar também pro Cudum que tá ligado com a gente. E hoje é dia de quem, hein? Hoje é dia do sertanejo, viu? Hoje. Pessoal que canta aí. Tá todo sertanejo aí. Bora!

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0: abração também para os meninos de Monte Alegre, né, os filhos de Minas. Ontem eu estive lá com o Divino Velho, fomos lá visitar o Miguelzinho, lá o Miguelzinho sanfoneiro. Aí eu convidei ele para vir aqui, agora ele comprou uma sanfona de 60 barcos. Nunca vi sanfona de 60 barcos, pequenininha. Diz ele que é por causa para tocar na folia de reis, ela é mais maneira, né? Ela tem, não tem o recurso de uma grande não, mas... Então, ele tem uma 60 baixo, ele disse que é mais leve para tocar na folia. Aí ele mandou falar com o padre para você. Ele falou assim, o Miguelzinho, que ele tá com a vontade de comer o sobre do Galizé.
1: Não, esse aí a distinção não pode. Não, lá tem umas rolinhas.
0: Tem um Galizé aqui, falou, não, agora eu vou comer o sobre desse Galizé.
1: Não, lá tem umas rolinhas lá, eu vou arrumar pra ele as rolinhas aqui.
0: Então tá certo. Um abração pro Miguelzinho, uma emoção gostosa lá ontem. Daqui a pouco o Arthur vai fazer uma participação também. Um abração também pra Badia, Nil, né, que não apareceu não, mas dá pra chegar por aí também às vezes. E todo o pessoal que tá aqui no auditório. Vamos lá então, toca mais aí, gente.
2: Canta mais uma, minha saideira hoje.
0: É, a saideira. Nossa,
1: não dou conta. Tem muita gente na fila aí, né? Então eu quero oferecer essa moda que nós vamos cantar aqui pros meus amigos lá, o Volto, mas a esposa. Sidmir também está escutando nós, o homem lá está escutando, o Sandro, mas a Silvia, a Dona Maria está escutando nós também, tem o Agostinho também, a esposa do seu Agostinho também está escutando, o pessoal que está na escuta aí, também o Juscelino, mas a esposa, a Elisângela, mas os meninos, tudo lá, está na escuta, o Mansador de Cavalo.

Mineirinho, então atenderam vários pedidos de uma pessoa só, nós vamos cantar o IP e o prisioneiro.

0: o domingo chega mais cedo. Não, o compadre chega cedo, é. O Carlinho também tá sempre ajudando a gente. Um abração para todos que tá aí no auditório, animando nosso, batendo palma pro pessoal, né? E também agradecer todo o pessoal que tá na zona rural ouvindo a gente. Pessoal da Bioenergética Aroeira, que tá trabalhando na colheita da cana, lá transportando, colhendo, lá nos transbordos. Um abração para todos os funcionários da Bioenergética Aroeira, que é o que traz o progresso para nossa região aí. É dia e noite, três turnos trabalhando direto. Vamos aproveitar agora, mudar um pouquinho a nossa esquema aqui. Trazer o Arthur para dar um. O Arthur vai fazer uma participação aqui, mais um amigo dele. Vai fazer uma? Ah, então eles vão fazer uma participação, o Maurinho mais o Brizola. Depois o Arthur tá por aí, vai tocar da boca. Chega aí, Brizola.
1: Ó, pessoal aí, eu quero agradecer um bom dia aí do Maurinho, né? O Maurinho Sanfoneiro, todo mundo conhece já. Quero mandar um abraço aí pro Joãozinho, deve estar escutando, né, Brizola? Joãozinho deve estar lá ligado, escutando. Vai, meu amigo Donizete, vai o Laor, meus amigos que estão aqui presentes. Vai lá pra Curumbaíba também. Pessoal de Curumbaíba, Marquinhos, Dona Nilda, vai lá pra Aroeira. Meu amigo Dudu nessa hora deve estar agarrado trabalhando. E vai pra todos aí que estão ouvindo, o Nego também, né? O Nego, vai lá pro Zé do Brejo. Eles pediram um modão aqui, a gente vai mandar, não tá bem ensaiado, mas a gente vai mandar esse modão. E quero falar pra vocês que o Vilmar mandou um abraço a todos. O Vilmar tá viajando, né? Mas domingo que vem ele tá por aí com nós. Vilmar hoje tá dando um banho na praia lá. Então, mas se Deus quiser, domingo ele tá aí com nós aí.

0: Um abração lá pro pequeno grande homem, né? Que o Maurinho falou que ele tá viajando, Vilmar. E também o Marcinho da Ferragista, o genro dele. E um abração também lá pro pessoal lá, o Lindomar e a Josirene lá no Brilhante. O Sidmiro lá na Fazenda Mato Grosso. O Valmir, o homem elástico, tá sempre aí o radinho ligado ouvindo a gente. E também pro Vartão Carreiro, ele lá no Barreiro. E o Vasquinho, irmão dele, o Ronaldo, Chiquinho, Valdivino, Marcelo, mas o Guilherme, a Vera, a mulher do Valdivino também, todos. As que a gente não tem o nome, a gente não fala para não falar o nome errado. Mas tranquilo, vamos fazer mais modão, né? Vamos lá.
1: Vamos lá, porque a gente tá. Vamos mandar esse modão também lá pra balsa, né? Vai lá pro pessoal lá do Juscelino. Juscelino Martins, na fazenda do Juscelino Martins, né? Pro pessoal lá do Martins. Vai o nosso abraço a todos aí que estão aí nos ouvindo. E o próximo modão é um modão antigo, né? Pediram aí, a gente vai atender, tentar atender. Milionário Zé Rico, é isso?
2: É isso aí. Ah.

0: tá aí, mandar a programação pro Toninho em Uberlândia, também pro Cudum, tá ligado, né? Joaquim Cigano, abração pra ele também, Tonhão. E o Marden, né? Marden do Doce, você conhece o Marden do Doce? O Geraldo da Bicicleta, você conhece ele? Tá ligado, ouvindo a gente isso aí. Palmito, vem, ele pode falar um pouquinho? Palmito, vem cá um pouquinho. O homem vem cá, um pouquinho falar comigo. Fala um pouquinho com nós aqui. O homem tem que vir cá, tem que falar alguma coisa. O homem é artista, como é que faz? Você tá bom? Dá um bom dia pro povo aí. Dá um bom dia pro pessoal aí.
1: Prezados amigos aqui presentes, todos os ouvintes de casa, o meu boa tarde, já é bom dia ainda.
0: É bom dia ainda.
1: Mas
0: né?
1: Tá beirando. Daqui um pouquinho nós fala boa tarde. Eu quero deixar um abraço a todos os meus conterrâneos, porque eu sou tupaciguarense também.

0: Na onde agora?
1: Eu moro em Goiânia.
0: Goiânia?
1: É. Eu fui para São Paulo, tiro na Tupi, Bandeirantes, Excelsior. Agora fiquei velho, sozinho, moro em Goiânia.
0: Goiânia.
1: Até que Deus me chame. Agora eu gostaria de oferecer para vocês, não é meu, vou tentar lembrar um pequenino poema, que hoje em dia já está desconhecido essa arte de poemas, de declamar, não se usa mais, o comércio abrangeu outro sistema. Aí eu vou tentar, o menino aqui faz um solinho para mim, fazendo favor.
0: Isso.
1: Então, seus moços, eu lhes conto do jeito que eu vi contar. Pra morte o quê que nasce roxa? A flor do maracujá. Maracujá já foi branco, isso eu posso até jurar. Mais branco que coaiada, mais branco que o luar. E quando as flor brotava nele, lá pras bandas do sertão, maracujá até parecia um ninho de algodão. Mas um dia, seu moço, longe daqui como que, nosso Senhor Jesus Cristo foi condenado a morrer, pregado numa cruz longe daqui como que. Pregaram Cristo a martelo, e ao ver tamanha crueza, a natureza inteirinha pôs a chorar de tristeza. Chorava o vento no campo, chorava a flor na ribeira, sabiá também chorava no galho da laranjeira. Pregaram Cristo a martelo, e o seu sangue pisado de dor, no pé da cruz tinha um maracujá carregadinho de flor. E o sangue de Jesus foi caindo e tingiu todas as flores. E foi assim, seu moço, a história que eu vim contar. Pra morte o que que nasce roxa? A flor do maracujá.
0: Obrigado. Tá aí, meu irmão, meu amigo Palmito, né? Tá, é cantor também, declamador. Tá lá em Goiânia agora, mas é tipo siguarense também, né? Rapaz, agora me tomar meu lugar aqui, ué. Fala aí, Cici. Agora me toma o nosso lugar, como é que fica um negócio
2: assim? Não é, nós vamos tocando o programa aqui, já são 11 horas e 30 minutos, vamos até meio-dia. Mas o Arthur, mais um menino, vai fazer uma participação daqui a pouco. Maurinho, mais um. Vai tocar mais uma aí, a saideira, né? Mais o Brizola. Só o modão também. Chega aí, Maurinho.
3: É isso aí. Ei, Gia. Essa vai pra você. Budão, né?
4: Vai lá. Vai pra nossa turma. Obrigado. Ô, por nada. O senhor merece mais do que isso. Ó, pessoal, quero agradecer. Esse programa não pode parar, né? Esse programa tem que continuar, é um programa bom. Apoia os artistas de Tupaciguara. Muitas vezes o artista de Tupaciguara não é valorizado à altura que deveria, né? Mas estamos firmes aqui com Deus. A gente vai levando, né, Donizete? Mas vamos lá. Nós vamos cantar um modão aqui. Agradecendo o pessoal, o Zezinho, meu vizinho lá que mora perto de mim. O Zezinho tá com o radinho ligado. Tá tomando uma escolzinha geladinha lá, o Zezinho, viu? Todo dia. Mas é bom demais, o cara é gente boa. Mas vai levar uma pescada com nós, né? Vai lá, um abraço pro Zezinho, pra família dele. É, Danilo, né? Macir do Gás.
3: Macir do Gás, né?
4: É, todo mundo. E o modão é Mato Grosso e Matias.

0: obrigado a todos e até domingo, se Deus
1: quiser. Valeu, Marinho. Volta sempre aí com nós. Nós vamos fazer um bloquinho último agora do programa, de comercial. Depois nós toca até encerrar. Então, chega daí. 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

0: pensando, mas nós mandamos esse mesmo que estão ouvindo. E a minha família, todo dia que estão ouvindo também, eu quero mandar um abraço para cada um e um bom dia também.
1: Valeu, Valdeci.
0: Ele está mandando pro Remissão também. Remissão, vamos mandar para ele, está todo mundo. Cadê ele? Mas o homem está sem sanfona, mas ele já está pedindo uma outra sanfona. E nós já traz ele aqui, às vezes até domingo que vem, né, Estão?
2: Aí o Batuque fica bom.
1: Obrigado,
2: Valdeci. Aí, valeu. Vamos trazer os meninos, né?
1: Agora é os meninos aí.
2: É, o Arthur vai dar um bom dia e fazer a pra... Chega aí, Arthur, nós meninos.
3: Bom dia, bom dia. Aqui é o Arthur. Hoje nós veio aqui pra poder cantar umas modas aqui, né? Eu, João Paulo, Henrique. Aí eu quero estar oferecendo essa música lá em casa, né? Minha mãe tá escutando. Quero mandar lá pra Cidinha, mas pra Sandra. Todo mundo lá na casa do Cauã nesse domingão, testando a gente. Manda pra minha namorada também, que tá escutando lá de casa. João Paulo, você quer dar um oi aqui também?
4: Dar um oi pra galera, mandar um abraço pra minha avó, que deve estar escutando aí nesse momento, pro pessoal lá de casa. E por enquanto é só.
3: Então a gente vai tocar a moda aqui do Tião Carreiro, né?
5: Menino aqui não vai dar um bom dia.
3: Mas, pois é, vai. Oh, muito bom dia. Esse domingão aqui tá oferecendo essa moda aí, essas modas que tá cantando. Com todo mundo aqui da rádio. Minha namorada que tá escutando lá também. Meu sogro. Todo mundo tá escutando. A gente vai tocar a música Amargurado.

Eu tava só vendo se essa viola tá afinada. Deixa eu vem cá. Dá um toque na viola aí, deixa eu ver. Dá o violão. Tem um desafinado aí, hein? Peraí. Tá parado. Tem uma coisa desafinada aí. Eu tô falando aí que tem...

0: Vou fazer mais uma música aqui agora com o João Paulo. A primeira música eu cantei com ele, depois o João Paulo vai cantar uma com o Henrique depois.
1: Certo.
0: Eu quero mandar essa música agora lá pra casa da Cidinha, mãe da Sandra, que tá lá escutando nós. Todo domingo aqui escuta a rádio, então.
1: Bom demais. Puder,
0: manda um abraço pra elas, que elas é mais presente
1: e muita gente. E aproveita e você manda pra mamãe, que é dia de domingo é dia das mães. Pra mandar aí pra.
0: Domingo é dia das mães também, tem que mandar.
1: Mandar pra sua mãe também, né?
0: Pois é.
1: Isso, mandar pra Edinho, que tá ligado com a gente lá no Nova Esperança. Tá ouvindo a gente aí, obrigado pela audiência. Pela sintonia, né? E o que é que manda agora aí?
0: Mercedes.
1: Vamos lá, manda ver.

0: Nós, os meninos tá começando aí, afinadinho, tá bom demais, o Arthur dando uma força pra nós. Me lembra muito a voz do Arthur, é o Zé Henrique e Gabriel, viu? É uma dupla boa demais, tá até hoje nativa. E é uma voz meio, uma voz muito bonita. Zé Henrique Gabriel, Otávio Augusto Gabriel, muito bom também, né? Tô com os meninos firmes aí que vai dar certo. Faz mais uma aí, Arthur. Então depois nós vamos tocando o barco aí.
1: Agora o Henrique vai fazer uma música agora com o João Paulo. Aí é. Laura, é.
2: Fuscão preto. Antes de eu cantar essa música aqui. Esse modão, queria agradecer a oportunidade de todo mundo estar aqui, da gente estar aqui. Queria dedicar essa música pro meu finado avô, Joaninha, que da onde eu estiver vendo, eu possa estar feliz e eu tenho certeza que a gente vai fazer uma modona boa aqui pra vocês.
3: A música é? A música qual?
1: É, Fuscão Preto.

0: Valeu, valeu, valeu. É assim que começa, gente. Vai dando uma força pros meninos, que os meninos é bom. Tando afinadinho e tocar em frente, que vai dar tudo certo. Vamos fazer agora, o Donizete vai cantar uma ou duas, olha lá, como é que é? Ô Donizete, vamos lá. Ô Donizete, você vai fazer uma? Ô Zé Mariano, vai acompanhar. Donizete, ô, chegou sua vez. Sanfona, então tá bom. Rapaz, não, ele vai ter acompanhamento. É acompanhamento.
1: Não.
0: É.
1: Agora não.
0: Ei.
1: Se eu for tocar, eu vou parar.
0: Por quê?
1: Porque eu não quis tocar pros meninos.
0: Ah, é? Vamos mandar um abração lá pro. Vamos mandar um abração lá pro Tunique da Semig, mais o Mané. Mandar também lá pro Mélio lá das Pedras. E o Osmar da Panificador Tradição, que trouxe um vinho aqui pra nós, uma salsicha picadinha. E agradecer também a presença do Valdeci. O Valdeci tava aí firme com nós, né? E tá sempre junto com nós agora pra fazer os convites.
2: Sumei, tava bom demais, hein? Um vinho com salsicha.
0: É um vinho geladinho, né?
2: Oh,
0: é bom pra nós esperar o almoço, né?
2: É.
0: Bom demais.
2: Cicinho, eu quero aproveitar a oportunidade aqui e mandar um abraço a essas modas aqui, né? Pra Maria Aparecida, Cidinho tá escutando nós, né? O Zico também, mais a Jane. A Jane. Né? E também pra Maria Marcela em Uberlândia. Também pra Maria França. E a onde é que ela tá? A dona Lia, lá no Beraba, tá escutando verdade, nós.
0: Tá escutando a gente.
2: Um abraço pra vocês e as modas, tudo que for cantar daqui pra frente, é oferecido pra vocês.
0: É verdade. Você acompanha um menino lá, que o Donizete vai cantar umas duas modas com o Zé Maurício. Aí você acompanha o Maurinho ali. O Maurinho faz uma arranjinha aqui pro Donizete com o Zé Maurício.
3: Barco de papel.
4: É maior.
3: Gente, eu ofereço esse modão pra todos aí que estão nos ouvindo, todos presentes e aqueles que estão em casa também com o radinho ligado.
0: Certo.
3: E vai um abraço pra todos aí aqui da De Alves.
0: De Alves e toda. E a oficina lá da Cadeia Maior, né, dona Zé? Tá atendendo.
3: Graças a Deus.
0: Tá atendendo o município, toda a região. É pessoal que precisa do carro pra conserta na De Alves e também peças com preço muito bom.
3: Só tem a agradecer.
0: É verdade. Chega aí, Maurício.

0: bom demais. Mandar a programação e o Carlinho mandando pra Mariene, tá ligada com a gente também, tá ouvindo aí, né? Alô, Carlinho! Já tá em casa já, né? Ouvindo a gente aí, obrigado pela audiência, pela sintonia. Manda mais uma moda aí.
1: Quer mandar mais uma?
2: Bora.
1: Da
2: Lá maior.
3: Porra! Ô, Miguelzinho, vai pra você aí!
4: Essa música é lá pra Morada Nova, pra Glória, bairro das Panheiras, lá pra Salma, e todos que estivemos ouvindo. Escuta aí, Rose!
3: Daniel, lá no canal São Simão.

participação. Agradecer a todo mundo que esteve aqui visitando nós, os que participaram cantando, e o pessoal também, os patrocinadores. E um abração a todos. Se Deus quiser, no domingo que vem nós estamos aqui de volta a partir das 9 horas. Chegaram mais cedo, hein? Alguém que chega mais cedo, começa mais cedo. Chega da gente, então. Encerra o programa aí. Obrigado. Chega daí, Chitão!

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4: Bom, e com essa aí nós estamos indo embora, chegando no finalzinho de mais uma programação de hoje, mais os talentos da terra, né? Estamos de volta amanhã, a partir de 6 da manhã, acordando você, viu? É, tá bom? Com Amanhã Sertaneja. Obrigado você que ligou, participou com a gente, os violeiros que estiveram aqui, a todo o pessoal que estão aí patrocinando a gente, né? De um modo geral. Obrigado a todos vocês. A gente volta então amanhã, a partir de 6 da manhã, com Amanhã Sertaneja. Tchau, tchau, gente. Bom domingo. Tchau.

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0: 1:08.
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2: 9:83.
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5: 1:20.

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2: 2:12.

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0: 2:27. 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
1: 2h44.
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3: 2:54.

0: Obrigado, gente. Caramba.
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4: 3:21.

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0: 3:38.
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0: Obrigado, gente.
1: Valeu, Zé Henrique, Gabriel.
0: Obrigado,
1: mas vocês já são consagrados, mas a gente tá torcendo que esse trabalho, esse projeto seja muito mais sucesso ainda. Valeu, moçada.
2: Obrigado, Solimões.
0: Obrigado, Solimões.
3: Valeu, gente. Valeu.
0: Uma salva de palmas, gente.
4: 4 e 14.
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0: 4:28.
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0: 4:57.
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0: 5:12.
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0: 5:55.
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1: 7:28.
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0: 7:41.
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